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0: Cavalheiro, aqui está o meu cartão. Não, senhor. José Carioca, Rio de Janeiro, Brasil. Tem um dos seus?
1: Hã?
0: Tem um dos seus? Muito obrigado. Donald Duck? O Pato Donald? O Pato Donald? Ora, venha de lá um abraço, um mesmo daqueles, um quebra-costelas, um bem carioca, bem amigo. Seja bem-vindo, meu caro, o Pato Donald. Veja você, vamos sair por aí, vai conhecer o Rio, vamos a todos os lugares. Vamos a Tijuca, Copacabana, Furnas, Urca, Salgueiro, Laranjeiras, Botafogo, Andaraí, Meier, Jardim Botânico, Quinta, Campo de Santana, Cinelândia, Praça 11, São Cristóvão, Niterói, Paquetá, Avenida Atlântica, Leme, Leblon, Gávea, Pão de Açúcar e ao Corcovado. Or, as you Americans say, let's go see the town.
1: Okay, so, where do we go?
0: Donald, I will show you the land of the samba.
1: Samba? What samba?
0: Ah, the samba.

0: Desperta, meu samba, teu povo tá te chamando. Nunca vi mais ninguém sambando do jeito que a gente sambava.
1: Essa senhora tá fazendo agora?
0: Pra ti. Ei!